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6: 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Eba, tô com você, tô por você aqui também, no nosso Estúdio Mix. É, Mário Júnior não para, é The Flash, rapaz. Hoje, sabadão, tô estilo The Flash.
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0: 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E aí, tá tudo bem com você? Tudo certo? Tudo tranquilo? Tá aproveitando aí o nosso, agora o Guido Cazubo nas tardes da Estúdio, o novo titular do horário. Guido Cazubo, das 2 às 5, de segunda a sexta, com o Rádio Blog, com Paredão, muita informação e a sua participação, hein?
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0: deixa. Olha só, vem aí o Banana Lama em Corupá. 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
0: Noitada de sabadão promete, hein? 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
0: 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Aumenta o volume, mais meia hora de música pra você curtir e dançar conosco aqui, ó.

0: Essa é nossa diva.
1: 9 horas e 44 minutos.
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0: estúdio, a número 1 do seu rádio. E aí, tá curtindo a noitada de sabadão, friaca, né? Mas muita gente tá reunido, fazendo aquele pinhãozinho, aquela pipoca, aquele quentão. E curtindo aqui, de ouvido colado na programação da estúdio, participando, interagindo no 984027371.
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no seu rádio até meia-noite, estamos juntos. Ó, deixa eu aproveitar e passar e vender meu peixe também, pra você que quiser me seguir nas redes sociais aí, @MarioJRVoice. Se de repente você precisar daquele DJ, casamento, formaturas, eventos corporativos, uma estrutura completa de som, luz, telão, pista de LED, uma loucura, tá, gente? Nós vamos com toda a estrutura possível pro seu evento. Me chama lá e vamos conversar. Vou pro intervalo e eu volto já.

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0: 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E aí, como que tá a sua noitada? Tá curtindo? É a noitada de sabadão do nosso Estúdio Mix, até meia-noite. O pessoal tá em torcida aí, torcida pelo nosso Brasilzão. Amanhã tem Brasil, a partir das 5 horas da tarde, Brasil e Noruega. Vamos torcer pelo nosso Brasil aí, minha gente.
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0: 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Ó, lembrando que tá rolando aí também a promoção aí do Fuscão pro Paizão, hein? Já foi lá no nosso Instagram, vai lá saber como funciona as regras, participe. Quem sabe levar esse Fusca lindão, gente. Coisa maravilhosa. Estúdio 10:34.
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0: 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Oba! Nesse clima, nesse pique, a gente vai levando o nosso Estúdio Mix até meia-noite. Pessoal das conveniências, alô, os postos de gasolina. Você em casa curtindo também no carro. Alô, Litoral Catarinense!

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Eba, e aí? Manda um abraço pra galera de Pissarras, abraço pra vocês, abraço pro pessoal aí também de Corupá. Semana que vem tem Banana Lama 2026, o maior encontro de trilheiros do mundo. Abraço pro Júnior Seco, abraço pro nosso querido Alisson, toda a equipe também do clube de trilheiros aí do Banana Lama. Abraço pra vocês.

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Sabadão, 4 de julho de 2026. Eu vou pro intervalo e volto já trazendo muito mais, tá?

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2: Como que tá? Como que você tá? Você tá tudo bem? Tá tudo certo? É? Tá curtindo essa friaca de sabadão? Meu Deus do céu, hein? Que sabadão, Júlio já começou com o pé direito e muito frio. Bora que tem meia hora de música pra você curtir aqui. Muito, muito.

0: 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Se você ainda não segue a nossa página, pelo amor de Deus, pelo amor de Deus, pelo amor de Deus, siga nossa página aí. Fique ligado no que rola aqui na Estúdio FM, tá? Tá certo?
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2: Uou. Vamos lá com a última sequência. Galera aqui, ó, abraço pro nosso querido Guido Cazubo. Guido Cazubo, que tá na programação agora nas tardes da Estúdio FM.

0: 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Esse sabadão tá prometendo aí muita friaca, mas a gente rola muita música boa pra você. Eu tenho mais uma sequência ainda, daqui a pouco eu volto pra gente encerrar os trabalhos por aqui.
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0: manhã, nos flashes da Olho Fatal e o Feirão, e depois à tarde da 1 às 4. A gente não para aqui. Não, não, é The Flash, é como se fosse o Mar FM aqui, rapaz. Abraço!
1: Na estúdio, pontualmente 12:30.
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2: Meia-noite 36 na estúdio.
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0: Agora na Estúdio 4:50.
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0: Valeu, Lulu. Obrigado.
1: Agora na Estúdio 456.
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0: agora no Estúdio 519.
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0: Estúdio 5:46.
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2: 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Amanhã de domingão, um bom dia pra você. Tá começando mais uma edição de Café Sertanejo Estúdio.

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1: Opa! Tá começando mais uma edição do Café Sertanejo Estúdio. Manhã de domingo, é um prazer estar na sua companhia. Fernando Berti contigo por aqui até as 9 horas da manhã. Vamos com tudo, pra cima, do jeitão que tem que ser. Nosso encontro tá só começando.

0: 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Alô, Mery, um abraço pra você, pro Dulcir, tudo de bom. Obrigado pelo carinho da audiência. Ligadinhos comigo no centro de Jaraguá do Sul, Ricardo e a Vanessa, forte abraço. Vamos seguindo? Tem mais moda boa na programação, Estúdio.
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0: 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Fechamos a primeira sequência de moda boa, de sucesso e sertanejos aqui no nosso cafezão desse domingão. Daqui um pouquinho eu tô de volta com muito mais. Você não sai daí! Seis e 32 na estúdio.
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0: Sim, já estamos de volta por aqui para mais uma sequência de Café Sertanejo. As melhores do mundo sertanejo passam por aqui, de todos os tempos, desde o modão raiz de viola até as atuais. Só as selecionadas. Aumenta o volume.

0: 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Alô, Manuel, um abraço pra você, meu amigo Emanuel, de Sireder, ligadinho, curtindo o som da Estúdio. Forte abraço, faz tempo que a gente não se encontra, né, meu?
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0: Mesmo. Claro, você sabe que depois do intervalo tem muito mais por aqui. Volto já. Na Estúdio, 7 horas.
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0: Já estamos de volta por aqui no Som da Estúdio com o Café Sertanejo de Domingão. 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

0: 77 na estúdio.
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0: 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Alô, Benício, grande Benício Barg, um abraço pra você, obrigado pelo carinho da audiência. A Neia, minha amiga Neia, né? Ela com o André ligadinhos também na Ilha da Figueira. Tudo de bom pra vocês, pra dona Ana aí. Forte abraço. Quem também tá por aqui comigo é a Valtrud. Oi, Valtrud. Obrigado pela companhia, pelo carinho da audiência. Vamos seguindo.
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0: Estúdio, a número 1 do seu rádio. Fechando mais uma sequência de sucessos por aqui no Café Sertanejo. Depois do intervalo, eu tô de volta com mais meia hora, só de modão, só as boas passam por aqui. 7:30, vai estúdio.
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0: De volta no Som da Estúdio para mais uma sequência de Café Sertanejo. É domingão, vamos com tudo para cima. Você tenha um domingo maravilhoso. Obrigado pelo carinho da sua audiência. A gente segue com moda boa por aqui. Na dona do primeiro lugar.

0: negócio é este? Pode ou não pode, rapaz?
1: Ei, Thiaguinho, os gordinhos tá estourado. Agora é nós que decide esse trem.
0: Me conta aí, Zé, como é que é essa história?
1: É assim,

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0: estúdio, a número 1 do seu rádio. Alô Marlete, um abraço para você, pro Ismael, obrigado pelo carinho da audiência. Pessoal no bairro Estrada Nova, o Edson Massaneiro, tudo de bom pra família Massaneiro aí, Edson, obrigado pela companhia. Quem mais tá por aqui? O Daniel, alô Daniel, Schroeder, ligadinho à lavanderia Schroeder, forte abraço pra turma toda aí, viu? Obrigado pela companhia. Vamos seguindo com moda boa.
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0: 7h54 na estúdio.
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0: carimbamos mais uma sequência de sucessos sertanejos aqui na programação da Poderosa Estúdio. Depois do intervalo, eu tô de volta com mais Café Sertanejo. Não sai daí! Na estúdio, 8 horas.
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0: De volta no Som da Estúdio, para mais uma sequência de Café Sertanejo. Domingão, você tá no som da Poderosa, da número 1 do seu rádio, da dona do primeiro lugar, Estúdio FM. Aumenta o volume que tem mais modão pra gente curtir, bora! Bora!

0: 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Alô, Adriana, um abraço pra você, pro Josuel, os amigos lá no Molha, ligadinhos com a gente, acompanhando a programação. Alô, Israel Sanches, tudo de bom.
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0: hoje, hein? Graças a Deus que eu tô solteiro, rapaz.
1: 8:19 na estúdio.
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Carimbando mais uma sequência de sucessos por aqui. Vou girar o break, vou pro nosso intervalo que é bem rapidinho. E já já então a gente volta com o bloco saideira do Café Sertanejo, que a partir das 9 tem churrasco 99. Aguenta aí.

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1: 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Fechou, meu queridão?
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17: Sim, já estamos de volta por aqui, no Som da Estúdio, para mais uma sequência, o bloco saideira do nosso café sertanejo desse domingão. Tem muita moda boa pra gente curtir, hein? E claro, logo mais, a partir das 9, tem Churrasco 99 ao vivo.

0: 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Alô, Enéas, Neuzira, um abraço pra vocês. Obrigado pelo carinho da audiência. O Emerson e a Cíntia também. Ouvido coladinho no rádio na Vila Raul, em Jaraguá do Sul. Tudo de bom. A Babiane, oi, Babi. Um abraço pra você. Bairro João Pessoa, ligadinha com a gente também. Sempre acompanhando a programação. Forte abraço. Gente, as últimas estão chegando por aqui, as saideiras de hoje.
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Fechando nosso encontro neste domingão, um beijo do Bert pra você, bom descanso. Na sequência, você fica com o Churrasco 99 ao vivo, as melhores gaúchas, bandinha, sertanejão, aqui na programação da Estúdio Claro. Sorteio de brindes também. Eu te encontro amanhã, segunda-feira, bem cedinho, às 7h15 da manhã, no Estúdio Atualidades ao vivo. Até lá, tchau, tchau. Na estúdio, 9 horas.

0: Bom dia.
1: Vamos que vamos, cowboy. 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
0: Muito bem, meu povo, lá vamos nós, agitando essa manhã de domingo. Bom dia pra você que se liga no Som Zona Poderosa, hein? Bom dia, eu quero falar pra você, meu amigo. 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Alô, galera do Chapéu, bom dia!
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1: Potência, bom dia, bom dia. Olha a hora, gente, 9:06. 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
1: Muito bem, meu povo, 9:10. 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Muito bem, agora é pra valer, hein? Vamos lá! Correndo, acelerando, ZYD741, Estúdio FM 99,1 do seu rádio. Por aqui é o Cowboy. Bom dia, bom dia. Fala comigo. Vamos juntos até as 1 da tarde. Vai começar!
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começar o programa mais top do Brasil. É o Churrasco 99 nessa manhã maravilhosa. Eu e o meu cavalo Zunido pra fazer companhia pra você. Coisa bruta, hein? Domingão legal. Hoje, dia 5 de julho, o ano bonito de 2026. Hoje nós temos aqui um montão de presente pra você, viu? É, hoje nós temos aqui uma pizza dog. É uma banoffee, né? Já comeu uma banoffee? Temos uma caipirinha, mais uma sobremesa de Nutella e também hoje um vale-prêmio para você, um litro de óleo lá da B3 Motopeça. Portanto, hoje esse combo vai para uma pessoa só, viu? É um combo que hoje você vai levar, tá bom? É um combo legal, hein? Você tá louco, né, rapaz? Ó, uma pessoa vai se dar bem com uma caipirinha, mais uma sobremesa de Nutella, vai ganhar também uma troca de óleo pra sua moto, aí vai ter também uma pizza dog. Hoje o negócio tá diferenciado aqui, né? Né, Zunido? Ai, meu Deus do céu, vamos começar o programa, chega de conversa, porque hoje tá mais corrido, tá mais curtindo que coisa de porco. Mário Júnior tá dando um giro por aí, temos aqui também, daqui a pouquinho, informações diretamente lá do Mega Outlet Unifatal. Temos também aí, né, a primeira parte que já o Mário já deu o seu bom dia, né, com o feirão de carro que tá acontecendo, o feirão lá do Adrianinho, esse feirão que está sensacional, tá bom? Então vem comigo, porque começou! Seu Bebo, é problema meu, bom dia gauchada, bom dia gaúchos e gaúchas. Na estúdio 9 e 12.

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0: Coisa boa! Vamos lá, gente, bom dia!
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0: Vamos lá, vamos dando um giro pra você que se liga por aqui no Sonzão da Estúdio, a número um do seu rádio. E vamos lá, né? Acionando o nosso querido amigo Mário Júnior, que tem informação diretamente pra você nessa manhã de domingo. Você que quer fazer economia, vamos lá, chamando o nosso querido amigo Mário Júnior, né? Alô, Mário Júnior, é com você, garoto, bom dia!
2: Opa, muito bem, fala, cowboy, bom dia pra você. Manhã de domingão, tamo por aqui. Fervendo a audiência e fervendo com tudo aqui. 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
2: Maravilha, tá aqui o Edson também, o Edson está por aqui tomando um cafezinho, né, Edson? Abrindo as portas.
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2: 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Aqui na Estúdio FM, porque bateu o olho.
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0: Ao Modão na estúdio, número 1 do seu rádio. Vamos que vamos, gurizadinha, vamos que vamos, vamos dali. Em clima! Em clima de quê, de quê, de quê?
1: Brasil!
0: É, hoje tem jogo do Brasil, hein? E aí, qual que é o seu palpite? Me conta e manda pra cá no nosso WhatsApp 984027371 aqui no Churrasco 99. Tem um combo hoje pra você levar aí, viu? Pizza Dog, uma pizza dog, uma pizza banoffee. Lá da Pizza Dog temos aqui também um litro de óleo lá da B3 Motopeças e também uma caipirinha, mais uma sobremesa. Combo vai levar uma pessoa só hoje, viu? Tá nervoso aqui o negócio, né, Osunido? Aham. Uhum. Bagulho tá louco por cá, viu? Olha, vai mandando pra cá a sua mensagem 984027371. Bom dia lá pro Wilson Marcot. Já tá ligadinho com a gente da manhã. Bom dia, seu Orelha de Bater Bolo. Tá aprendendo a tocar música, né? O Orelha de Bater Bolo já tá lá tomando café, né? Bom dia lá pro senhor Idazil, pra dona Erilda, toda a família aí. Bom dia pra você, viu, Peleg Velho. Alô, seu Cristian, bom dia.
2: Bom dia, garoto. Você não escuta. Vamos que vamos dele que dele. Tá com a Fuscão Preto. Bora animar esse domingão.
0: Vamos lá.
3: Aquele abraço.
0: Aquele abraço. Bom dia, seu Cristian. Quem mais tá por cá no sintonizamento nos 99,1 do seu rádio? Bom dia, bom dia. Ô, Caboizeira, cê tá bom? Estúdio, sou José, aqui de Schroeder. Quero participar aí do sorteio deste combo, hein? Obrigado, tem um ótimo dia. Tá concorrendo aí, meu irmão. Um abraço aí. Vamos que vamos, hein? Fala comigo que eu sou seu amigo. Ô, Cowboy, hoje o placar do jogo aí, falou aqui a Lúcia, né? 3, Noruega 1. Será? Tomara, né? Bom dia, bom dia. Alô, meu povo.
4: Bom dia, aqui é a Rafaela e Daniel da Figueira. Gostaria de estar desejando os parabéns para o Osaeiro, meu esposo, que completa hoje 34 anos de vida. Gostaria de pedir uma música bem bonita e bem animada para ele.
0: Valeu, obrigado pela companhia. Seu Leomar falou que hoje o bagulho vai ser louco, né? 2 pro Brasil, 1 pra Noruega.
5: Bom dia, meu amigo. Cowboy, menino ligado, né? Escuta aí, né, Cowboy?
0: Ah.
5: Ô, Cowboy.
0: Oi.
5: Bota aí, ó, o Dudu Cadalvan, hein? Preparando a churrasqueira aí pra passar uma carninha aí, cara. Pô, comigo.
0: Se for chorar, manda áudio.
5: O jogo do Brasil e o cabeludo lá branca. Valeu, Brasil e Noruega. Valeu, Cowboy. Até amanhã.
0: Brasil e Noruega, tchau. Obrigado. É, Cowboy, tamo por cá no fabricamento de bolos, viu? Olha aí, trabalhando hoje, viu? Hoje vai dar 1-0 pro Brasil, Cowboy. A Mari lá dos bolos de Schroeder, né? Falou que já fez até um bolo pra comemorar, né? Ai, meu Deus do céu, bom dia! Vamos lá, né, gurizadinha? Vamos lá! Olha a hora no estúdio, gente, agora são exatamente 9:35. Bom dia pra vocês aí que se liga com a gente, coisa boa. Aquele abraço especial pra você de toda a nossa querida e bela Santa Catarina. Vamos lá, né? Vamos dali. O que que nós temos que fazer agora, ô Carniça? Vamos lá.
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0: Vamos lá, correndo, que o bagulho tá louco hoje, né, cara? Vamos lá, né? Vamos dali, vamos chamar o Mário novamente. O Mário hoje tá no corre, o Mário Júnior tá correndo daquele modelito, para trazer informação pra você aí nessa manhã maravilhosa, né? Coisa boa, bom dia pra você que se liga com a gente. O Mário falou que tá quase pronto lá, né, Mário? Deixa eu ver o Mário, onde que tá o Mário? Alô, Mário Júnior! Ei, meu Deus do céu, hoje tá daquele modelo, né, seu Mário? Bom dia. Abração pra você que se liga com a gente em toda a região. Nosso WhatsApp liberado em 984027371. E vamos que vamos, né? Trazendo informação então diretamente pra você de todo o nosso estado de Santa Catarina. Vamos lá, né, meu povo? O Mário não tá pronto ainda, produção? Não tá, não? Vou trazer o Mário daqui a pouquinho, então, né? Pra você que se liga com a gente aqui nos 99,1 do seu rádio. Já, Mário Júnior trazendo informação nesse domingão. Ah, agora tá aqui. Vamos lá. Fala comigo, seu Mário Júnior. Tudo certo? Daquele modelito? Fala comigo, que eu sou seu amigo aí, seu peãozinho. Tá tudo chique? Tá tudo joia? Vamos lá então, Mário, fala comigo.
7: Fala, Cowboy, nesse clima, nesse ritmo, estamos aqui. 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De tanto carro que tem, Edson.
8: É isso. Coisa boa, que maravilha, Mário, nesse domingão. Pessoas vindo pra cá realmente aproveitando. Quero falar pro nosso amigo Cowboy.
0: Ah,
8: ô, Cowboy.
0: Oi.
8: Você que usa aquela calça Zezé de Camargo, é isso mesmo? É. O cowboy, toda justinha, coladinha. 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
0: Valeu, Mário. Mário hoje tá no correrio, rapaz, né? Vai pra lá, vai pra cá, vai pra lá. Eita, Mário, hoje você vai ficar um pouquinho mais magrinho, né? Bom dia. E vamos lá, levando o churrasco 99 hoje, né, naquela correria, curtinho, igual coxa de porco, mas vamos lá, né? Vamos dali. 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Bom, esse combo vai ser sensacional. Bom dia, bom dia.
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0: Muito bem, meu povo. Tamo de volta, hein? Quero falar pra você que tá ligadinho com a gente aqui nos 99,1 do seu rádio. Por aqui é o Cowboy, hein? Churrasco 99. 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Bom dia lá pro Márcio, pra dona Nina, toda rapaziadinha por lá, aquele abraço. Vamos, gente, de volta por aqui nos 99,1 do seu rádio estúdio para mais de 100 municípios. Aê! Bom dia, um ótimo domingo para você de bem com a vida. Como é que você tá? Tá tudo bem? Bora, bora, Bill! Acelerando o Churrasco 99 e a gente vai mandar aquele abraço especial para os amigos aqui que mandam mensagem, né, pra gente. Bom dia, bom dia. Ô, Cowboy, é o seguinte, bom dia. Abençoado domingo para nós, viu? Eu acho que vai dar 3-2 pro Brasil, viu, Cowboy? Quem tá mandando mensagem para nós aqui é o Erlei Cunha, né? Abraço para vocês aí, bom dia. Cowboyzão, você tá bom? Seguinte, manda uma moda pra nós aí, viu? Manda esse combo pra nós aí, viu? E vamos desfrutar, viu? Manda um abraço aí pro Jailton de Nereu. Alô, Jailton! Valeu, seu peãozinho, tá concorrendo, viu? Tamo junto, né? Aí o Jailton que tá lá mexendo nas máquinas, né? Inclusive mexeu na máquina lá do nosso querido amigo, o Carniça, né? Tá meio sem correr, arrebentou a correr, tá com as rodinhas meio frouxas, né? Bom dia, viu, seu Jailton, tá bom? Abraço aí, viu? É Jailton ou é Jailton, né? Hã? É Jailton, né? Jailton? É o Jailton que mexe com as máquinas de costura ou é com as máquinas de lavar? Não sei, né, cara? Tá sem nome, sem, não parece, né? Só tá aparecendo ali só um artes e entretenimento, né? Não sei se é isso mesmo, né? Mas tamo... mande áudio, Pelego, velho. Bom dia, viu? Bom dia pra você, viu? Não sei quem é, mas tá dando recado. Bom dia, viu? É, aí, ó. É o Jailton, né, cara? É o Jailton. Abraço pra você, viu, seu atentado? Tô de bom aí, viu? Mexendo nas máquinas, viu, guri? Bom dia. Valeu, meu querido, bom dia. O Reginaldo também tá na sintonia com nós. Bom dia.
17: Bom dia, cowboy. Aqui é Reginaldo Marrão, curtindo Churrasco 99. Me coloca no sorteio aí, um excelente domingo pra nós.
0: Valeu. Tudo bom? Bom dia, cowboy. Vai ser 1-0 pra Noruega, né? Manda nome completo, gente. É a Ana, tá na sintonia. Senão não tem como vocês participar do sorteio, viu? Bom dia. Feliz domingo aí, cowboy. Bom dia. Abraço pra vocês. Eu, José Alves de Ferreira. Bom dia. Quem mais tá não, mandando um áudio aqui pra nós tocar mais uma moda, né? Vamos lá, deixa eu ver. Bom dia, meu povo.
18: Bom dia, cowboy. Jorge Maverick, aqui de Guarami, do Havaí. Placar do jogo, diz minha esposa, 2-0. Brasil ganha.
0: Será?
18: Foi nós no sorteio aí do combo. Repete aí que a minha esposa não escutou o que, que é que tem no sorteio. E tamo junto aí,
0: tá bom.
18: Beleza? Ah, se der, toca aí, porca véia. Lembrança. Abraço aí, tudo bom.
0: Tudo bom. Hoje nós temos uma pizza dog Banoff, uma troca de óleo lá da B3 Motopeças e também uma caipirinha, mais uma sobremesa. Aí pra você que se liga com a gente aqui no Sonzão da Estúdia, número 1 do seu rádio. Os quatro Galdérios. Ui, ai, ai.
19: Coreando a cordiona.
0: Coreando a cordiona, Chiro Velho. Bom dia, na Estúdio 948. Vamos dali! Vamos unido!

0: Olha a hora, gente, no estúdio. 10 horas. Bom dia, bom dia.
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3: Para de tocar isso nessa gaita, guri. Ayrton Machado, ensina esse moleque a tocar o leque-leque dos garotos de ouro.
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0: 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Tá aí os garotos de ouro, leleque, leleque. No lombo desses maldito, né? Gauchada. Bom dia. Vamos junto, meu povo. Pra você que se liga por aqui no Sonzão da Estúdio, muito obrigado pelo seu carinho, obrigado pela audiência. Abração pra vocês aí de todo o nosso querido estadão de Santa Catarina. Ei, coisa boa, viu? Daqui a pouquinho eu vou mandar alô pra vocês aí. 984027371. Vamos acelerando, porque estamos mais atrasado. Meu Deus do céu, viu? Que pobre na fila de banco, viu? Bom dia, bom dia. Bom dia, meu povo! Na Estúdio Coração 10:05.
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2: Valeu, seu Mário, daqui a pouco você volta. Vamos lá, acelerando, meu povo, acelerando por aqui a programação nessa manhã maravilhosa de domingo, né? Você que tá ligadinho com a gente aqui, um grande abraço, muito obrigado pelo carinho, obrigado pela sua audiência, você de toda a nossa querida região e a bela Santa Catarina, né? 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
2: Vamos lá, meu povo, vamos lá, acelerando, meu amigo Mário Júnior não para de jeito nenhum, né, rapaz? 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
2: Muito bem, vamos lá, gente. 10 horas e 17 minutos. Acelerando, meu povo. 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Bom dia, bom dia. Estamos de volta por aqui, o Cowboy Souza Filho, até uma hora da tarde pra você que tá ligadinho com a gente. Bora lá, meu povo, bora, bora, gente. Participa comigo, 984027371. Potência! Vamos correndo, né, gente? Mandar aí um abraço pra galerinha que tá hoje. Olha, se você não for atendido aí, fica triste não, porque hoje tá uma correria o programa por aqui, né? Mas a gente vai convidar você pra participar mandando sua mensagem no WhatsApp 984027371. Tem combos aqui, viu? Tem pizza dog banoffee, tem o lá da B3 Moto Peças, uma troca de óleo, e temos aqui também uma caipirinha, mais uma sobremesa. Esse combo vai pra uma pessoa só hoje, hein? Tá bom? Ô, Cowboy, bom dia, bom dia. Manda um alô pra nós. Ó, como é que tá aqui o bolo aqui, ó. Olha lá, cara, que chique, né? Alguém pediu uma encomenda de bolo e a dona Mari lá do Xereder fez aí um bolo no estilo, cara, né? Da bandeira do Brasil, rapaz. Olha lá. Cowboy, hoje já tá finalizado, né? Agora é só torcer. Brasileiro finalizado, né? O manto brasileiro no bolo. Dá uma olhadinha aí, ó. Rapaz do céu, hein? Chique no último grau aí, né? Pra acabar, hein? Deus o livre, nem o cachorro quer comer esse bolo aí, né? De tão gostoso que tá, viu? Bom dia, bom dia. Abraço pra vocês aí, viu? Tudo de bom, dona Mari, toda a família. Quem mais tá comigo por cá? Bom dia, meu povo.
19: Bom dia, Cowboy.
2: Bom dia.
19: Estamos aqui na Lida, em pleno domingo. Abraço, manda esses prêmios aí pra mim.
2: Valeu, bom dia, bom dia. Fala comigo, o Macho Alfa também tá na sintonia com a gente, o grande Gerardo lá. Ô, Gerardinho, bom dia pra você, viu? Tudo é bom. Abraçamento pro Marcos da Vila Lens, também tá na sintonia. Alô, seu Marco, bom dia. Ô, Cowboy, você tá bom? Quero participar do sorteio também. Manda nome completo, gente. Tem que mandar nome completo, senão não tem como vocês participar, viu? Abraço pra vocês aí. O final do telefone 666699. Quem mais tá por cá aqui, ó? Ô, seu Cowboy, manda bom dia pro Luciano Bezen, né? Tá na sintonia com a gente também. Me coloca no sorteio do seu programa, seu ponto de corda. Bom dia, bom dia. Quem tá na sintonia com a gente aqui é a Isadora Gabriele Franco. Alô, Isadora, bom dia. Sua ponto de corda, bom dia, bom dia. Quem mais tá por cá no sintonizamento? Mande áudio, mande áudio.
20: E o Pix?
2: E o Pix? Nada ainda? Alô, seu Zé, bom dia.
21: Bom dia, Cowboy, seus afilhos. Bom dia a todos que estão vindo ao estúdio. Trabalhando um pouquinho.
2: Aí sim, hein?
21: Tendo mais solda. Beleza?
2: Beleza?
21: E abração lá pro Cowboyzinho, pro Canoa, de Alvindo, pra Dona Maria, você, Sérgio, Ivan Motos, toda a galera aí da B3 Motos também, tá bom? E Toca a música lá pro cowboyzinho, Sérgio Reis lá.
2: Sérgio
21: Menino
2: Reis.
21: Menino da Gaita.
2: Menino da Gaita.
21: Tá bom?
2: Tá bom.
21: Ótimo domingo aí pro restante aí que não lembrei o nome. Valeu, Nene.
2: Valeu, Nene. Abraço pra vocês aí, obrigado pela companhia. O Marco Antônio da Vila Lenz também tá na sintonia. Cowboy, manda abraço pra nós aqui, né? Coloca no sorteio, viu, seu perigo velho. A Tatiane também na sintonia, ligadinho com nós. Um abraço, obrigado pelo carinho. Cowboyzeiro, bom dia. É a Bruna, tá na sintonia aí na audiência. Bom dia. Quem mais aqui também? Ivonete. Tá uma correria, cara, o programa,
0: bom,
2: né?
0: Bom dia, aqui é a Ivonete do São Luís. Me bota no sorteio. Vamos torcer pro Brasil, ó.
2: Vamos lá.
0: Hoje, 3-2 pro Brasil.
2: E tchau, obrigado. 10h22 na estúdio, a número 1 do seu rádio. Olha o tranco da Morena Rosa. Bom dia, bom dia.

0: aquilo ontem. Fez até xixi na cama. Mas o que é isso, minha nega? Tá brincando comigo? Comigo não aconteceu nada. Tô bem bom hoje.
1: Aí, bonito!

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1: 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Coisa boa, hein? Movimentação é com você, seu peãozinho.
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0: Aí, bonito, na estúdio, a número um do seu rádio. Vamos lá, gurizadinha, vamos lá, acelerando a programação amanhã. Ouvimos aí os Monarca, nos Trancos dos Monarca. E ouvimos também a música do Grupo Minuano, No Calor dos Teus Braços. Bom dia, bom dia! Ô, potência! Olha a hora da estúdio, agora são 10h39. Bora lá, meu povo, por aqui é o Cowboy. Se existe outro por aí, é falso, manda aprender. Quero falar pra você que tá ligadinho comigo. Olha, o ar-condicionado aí do seu carro tá fraco, parou de vez, não tá funcionando. 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
0: Muito bem, vamos acelerando, gurizadinha, vamos acelerando por cá, porque é o seguinte, vamos trazendo o nosso querido amigo Mário Júnior, que tá lá diretamente na Olho Fatal, trazendo informação pra você que se liga com a gente, né, Mário Júnior? Eita, coisa boa, né? Vamos lá, acelerando, gurizadinha, acelerando, fala comigo, que eu sou seu amigo, bom dia, bom dia.
6: Finaleira da
0: manhã. Não é finaleira ainda, né, Mário?
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0: Valeu, Mário. 10h47, bom dia pra você que se liga com a gente. 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Aos meninos!
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0: Muito bem, são 10:49, 10:49, por aqui na estúdio, ao número 1 do seu rádio. 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Os meninos! Bom dia, bom dia! Tamo de volta por aqui, ZYD741, Estúdio FM 99,1 do seu rádio. Por aqui é o Cowboy. Fala comigo, eu sou seu amigo. Yeah! Aô, potência! Bora, Bill, bora! A gente vai continuando por aqui na programação, né? Ó, deixa eu mandar um abraço aqui pra gurizadinha que tá valendo prêmio hoje, hein? Combo pra você aqui, tem uma pizza dog, Banoff, tem também a troca de óleo lá da B3 Motopeças, temos também uma caipirinha, mais uma sobremesa. Esse combo vai pra uma pessoa só hoje, viu? O bagulho tá louco por cá hoje, né, gurizadinha? Ai, ai, ai, vamos lá, meu povo. O Christian também tá na sintonia, falou, ó, cabai, como é que nós tá? Bem na beira da praia, né? Tá frio demais, tá gelado, mas tamo por cá, cara. Dá uma olhadinha aí, ó. Aí é vida boa, né, cara? Aham. Uhum. Tem vida mais barata, mas não presta. Um abraço pra vocês aí, viu? A Sheila Bruschi também tá na sintonia no Tifo Martins. Um abraço pra vocês aí, bom dia. Fala, chapeludo. Manda um oi pra nós. Abração pra vocês aí, viu, gurizadinha? Tá daquele modelo, daquele modelito, né? Quem não tem as manhas, não entra, não. Alô, meu povo!
11: Bom dia, amigo locutor. Bom dia, toda a equipe da rádio. Estúdio a número 1 da cidade. Queremos participar dos sorteios no Servingue de Garilingue de Três Rios do Sul, Jaraguá do Sul. Feliz abençoado domingo para todos nós. Abraço.
0: Valeu. Tudo de bom. Obrigado. Bom dia, bom dia. É, quem mais tá na sintonia? Ô, cowboy, aqui é o chefe Ziel, viu? Buenas, tia, buenas, tia. Por cá tamo lindo, chique no último aqui no Camboriú, viu, cowboy? Curtindo aí a estúdio. Toca pra nós aí um modão bagual, né? Uma iguaria mais bruta, né? Oferece pra toda aí a turma aqui no sítio Alabama, viu, cowboy? Aqui em Camboriú, viu? Também pro meu tio, pro Miro, pros meus primos, o Claudir, pro Anilton, pra Carize e também pra esposa Tatiane, viu? Todos que estão na escuta aí, um abraço, viu? Estamos fazendo aqui aquela iguaria, viu, cowboy? Aquele churrasco que, olha, nós não mexe com carne de segunda, só carne primeira, tá vendo? Ó, lá ele, hein? Bom dia, Vânia.
12: Bom dia, cowboy. Ótimo domingo pra todo mundo aí. Coloque no sorteio. Beijão, Vânia da Figueira.
0: Valeu, bom dia, bom dia. Quem mais tá por cá no sintonizamento? Ô, cowboy, você tá bom? Bom dia. Manda aí um abraço, esse combão aí pra nós, né? Por favor, manda um abraço aí pra Michele. Também pro maridão Jaildon. Lá de Nereu, tá ligadinho com a gente. Alô, Michele, bom dia. Michele Pereira. Abraço. Fala, seu menino. Grande abraço pro Ivan, né? O pessoal lá da Fagundi Motors. Tá com nós aí na manhã. Bom dia.
13: Fala, cowboy. Tamo ligadinho na programação aí, meu querido. Toca um modão pra nós.
0: Opa. Abraço pra você, pra dona Eliane, pra toda a galerinha, viu? Ontem tava de aniversário, gurizadinha, lá da Fagundi Motors. Abração, viu? Amanhã eu vou passar a tomar um café com vocês aí, tá bom? Bom dia, bom dia. Caboizeira, manda um salve pro Rogério, também tá na sintonia por cá aí, ó.
14: Bom dia, bom dia, bom dia, cowboy. Domingo, sim. Domingo, toca aí pra nós aí um trio parada dura. Tamo na escuta. Toca modão aí, cowboy.
0: Tchau, obrigado. E o parpito pro Brasil hoje?
14: Já coloca nós no participamento aí também. Tamo junto.
0: Tamo junto. 1-0 aí, falou. Bem suado, viu? Bem suado. Bom dia, seu cowboy. Uma ótima manhã pra todo mundo. Participando do sorteio por aqui é a Val. Bom dia. Participando com a gente da manhã também. Quem mais aqui, ó, mais um recadinho pra nós tocar moda. Se puder, mandar um alô pra nós aí, meu amigo Daniel e o Mineiro, aqui na Ilha da Figueira. Bom dia pra vocês aí também. Tudo é bom. Aumenta o volume. Você tem coragem, né, estúdio? São 10h54. Arrui! Capricha na moda. É o Tcheguri, Costela Gaúcha, ó.

0: 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Tá aí, ouvimos o Bandelite. Barbaridade, né? O passado me condena, é o nome da moda, viu? Tchau, obrigado. Pra você que se liga no somzão da estúdio, bom dia, bom dia. Obrigado pelo carinho, obrigado pela sua audiência, gurizadinha. Coisa bruta. Vamos juntos, eu daqui, você daí, fazendo companhia, viu, gente? Obrigado pela companhia de vocês, hein? Vamos juntos, eu daqui, você daí. Vamos lá? Vamos dá-lhe, gurizadinha. Vamos que vamos, acelerando.
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0: Vamos lá, acelerando, vamos chamando ele, meu querido amigo Mário Júnior, que traz informações aí desse feirão que tá rolando, né, Mário? Com você diretamente aí, né, de todo o nosso estado abençoado de Santa Catarina. Fala comigo, eu sou seu amigo.
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0: Valeu, Mário, um abração para você, garoto. O Potência.

0: No estúdio, agora são 11:07. Vamos lá, gurizada. Bom dia pra você que tá ligadinho com a gente. Ah, aquele abraço especial pra você que tá acompanhando aí o Churrasco 99. Olha, encontre, quero mandar aquele abraço especial pros amigos aí também, que se liga com a gente aí na região, você que tá em todo o nosso estado aí, ó, acompanhando aqui a estúdio. 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
2: 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Fechou, meu queridão? 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
0: Bueno, bueno, gurizadinha, bueno. Vamos que vamos. Olha a hora no estúdio, agora são 11:11. 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Aos meninos, bom dia, bom dia.
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0: Muito bem, 11:14 na estúdio, a número 1 do seu rádio. 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Já estamos de volta em ZYD741, Estúdio FM. A número 1 do seu rádio, eu e o meu cavalo unido nessa manhã, hein, Zé? Aham. Bom dia, bom dia. Aô, potência. Olha, vamos lá mandar abraço aqui, cara, né? O telefone tá disparado por cá, né? Ah, ô, cowboy, bom dia. Você tá bom? Estamos ouvindo aqui a rádio no carro, indo trabalhar lá no Recanto dos Amigos. Almoçar. É, a Fran Bruna, lá da Barra, tá na sintonia com a gente. Obrigado pela companhia também, viu? Fala, seu Leomar, já colocou a carne no fogo, seu peãozinho?
11: Ô, cowboy, quando terminar o teu programa lá, não tem nada a fazer, pode vir cá com minha carninha aí, cowboy.
0: Ah, é?
11: Valeu, vamos
0: sair
11: agora, valeu, tchau.
0: Ai, ai, ai. Tá muito pouco a carne, hein, cara? Mas olha, eu vou falar um negócio pra você, viu? O cara que gosta de linguiça é o Leomar, cara. Olha, na churrasqueira do cara só tem linguiça, cara. Meu Jesus amado. Valeu, Leomar, um abraço pra você, viu? O Ademar lá do Tifo Martins, bom dia.
12: Bom dia, cowboy. Aqui é o Ademar da Tifo Martins.
0: E aí?
12: Coloca no sorteio aí.
0: Opa.
12: Abraço.
0: Abraço. David Franco também lá em Guaramirim, bom dia, obrigado pela companhia, toda a família. Alô, Carlão das Pinturas, senhor tá bom?
13: Bom dia, cowboy, tudo certo, é o Carlão?
0: E aí?
13: Pô, me coloca no sorteio aí, né? E toca aquela música lá do trio Paradura pra nós aí, ó.
0: Qual?
13: Das nove.
0: Aham.
13: Então, curtindo teu programa aí, né? E vamos tomar um aí, porque esperar o jogo hoje.
0: É.
13: E o Brasil vai ganhar de 1-0 hoje.
0: Será?
13: Um joguinho sem vergonha, mas 1-0 tá bom, né?
14: Tá bom, né? Pelo menos.
13: O Paraguai ontem, rapaz, perdeu. Eu fiquei muito triste com o meu time do Paraguai. Eu morei no Paraguai 22 anos, né, cara? Ah. Então, assim, fiquei magoado o Paraguai ter perdido ontem. Mas me coloca no sorteio e toca essa música pra nós aí.
14: Dá bom. Curtir
13: teu programa aí, mandar pra câmera na coticeira lá e tamo em peso aí. Beleza, guri?
14: Um abraço. Beleza, um abraço. A Rosângela Schmidt também tá com a gente da manhã. Bom dia, Marco Lernert. Alô, André da Figueira, bom dia.
15: Bom dia, cowboy, tudo bem? Aqui é o André da Veiga. Ó, segundo minha esposa, vai dar 2-1 pro Brasil em cima da Noruega. Ô, coloca nós no sorteio aí, dessa comilança aí, desse tá combo aí. André da Veiga, aqui da Leandro Figueira.
14: Valeu.
15: Aquele abraço.
14: E tchau, obrigado. Bom dia, bom dia. Fala comigo, meu povo.
16: Fala, cowboy, Roberta do Jacuaçu.
14: Oi.
16: Bora que bora, dele que dele. Bom dia, bom dia. Tô lá no sorteio, viu? Abraço pra todo mundo aí. Tamo aí, no escutamento. Tchau, obrigado.
14: Valeu, tchau, obrigado no escutamento do programinha mais folê do Brasil, Churrasco 99. Ô, cowboy, manda um beijo pra quem? É o Felipe Nunes da Silva, tá mandando beijo pra Lana e também pra Silene.
17: Bom dia, cowboy, me coloca nesse sorteio aí, rapaz.
14: Bom dia, seu pelego velho. Alô, os meninos, pessoal que tá acompanhando nós.
18: Bom dia, cowboy, aqui é o Walt Stark do Júlio Segundo, bota lá no sorteio aí, toque lá o Gaúcho da Fronteira lá, música do Gaúcho da Fronteira pra nós ouvir aí, bom domingo.
14: Bom domingo pra você também, seu peãozinho. Alô, Dico Márcio, o peãozinho mais atentado.
19: Fala, Pelego Velho, bom dia, que Deus abençoe o domingo de cada um aí, um abraço e tudo de bom.
14: Tudo bom? Deixa correr, água aqui, não vai beber. Alô, Eli Carlos, bom dia também pra você, meu querido. Tamo aqui, cowboy, vamos assar uma carne, né? Olha, vida mais barata, mas não presta, né? Bom dia. Ah, quem mais aqui, ó? A Lia, quem mais aí? Ô, cowboy, manda um abraço pra Lia, bom dia, aqui, quero participar do sorteio também. Tá na audiência, valeu. Quem mais aqui, ó? Ju também, bom dia.
20: Bom dia, cowboy, aqui é a Ju de
14: Xeredeirão.
20: Tô aqui trabalhando, mas já tô cansada mais que o cavalo do bandido.
14: Ô, louco.
20: O jogo hoje é que nem o colega ali falou, é 1-0 e...
14: Então, obrigado.
20: O que importa é passar pra frente.
14: Verdade.
20: Bom domingo pra todos.
14: Valeu. Alô, seu Lori, bom dia, cowboy. Tamo aqui num sintonizamento, né? Vamos assar uma carne hoje, né? Deus o livre. 11:19 na estúdio. Vamos lá de Cancha Reta, Grupo Candigueiro. Na estúdio agora são 11:19. Bom dia.

0: 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Banda G10, Cristal Quebrado, aqui na número 1 do seu rádio. Tchau, obrigado. Olha, vamos juntos até uma da tarde, por aqui no Churrasco 99. Deixa eu mandar bom dia por aqui pra gurizadinha que estão ligados com a gente na manhã. Salve, salve lá pro chefe Ziel. Alô, Ziel! Tá bom aí, um abraço pra você, viu? Obrigado pela companhia. Alô, meu povo, fala comigo.
1: Tô aqui na escuta. Me coloca nesse sorteio aí, Gleice da Figueira. Um ótimo domingo.
0: Obrigado aí, Gleice. Tá ligadinho com a gente lá na Ilha da Figueira. A dona Simone também, seu Zé, né? O Gui. O cowboy, é o seguinte, né? Vai ficar 2 pra Noruega, 2 pro Brasil, né? Vou torcer pro Brasil aí, viu, cowboy, né? Mas se ficar 2-2, aí vai ficar empatado, né, dona Simone? Aí vai ter que... vai ter que decidir nos pênaltis, né? Ou então de 15-15, né? 2 tempos de 15 aí, né? Vai dar BO, né? Não pode ficar 2-2, né? Senão já viu, né? Hoje é mata-mata, né? Bom dia, bom dia. Que mais aqui? Ô, cowboy, você tá bom? Ó, como é que nós tá por cá na beira do fogão, ouvindo aí o seu programa, viu? Você aquecendo por cá para o Jogo do Brasil, viu? Ademir, a Diana e toda a família. Bom dia, bom dia. Salve, salve lá pro seu João, lá do Xereder. Bom dia, tchê.
2: Bom dia, meu amigo cowboy. É o João Carlos Xereder 1. Que todo mundo tenha um excelente domingo abençoado por Deus. E ótimo retorno de semana.
0: Amém.
2: Valeu.
0: Valeu.
2: Só que a música aí, o Fundo da Grota.
0: Fundo da Grota.
2: É, oferecer pra todo mundo aí. Valeu.
0: Valeu.
2: Uma excelente semana a todos. E tomara que o Brasil ganhe hoje, né?
0: Tomara, né?
2: Valeu.
0: Valeu.
2: Bom dia a todos.
0: Bom dia, bom dia. Valeu, meu povo. Fala comigo.
3: Olha a hora. Passou o trem. Toma uma.
0: Passou o trem, né, Gerardo? Bom dia, pessoal lá no Paraná, pro seu Emerson, também na sintonia, Ederson, lá de Castro.
4: Fala, meu amigo cowboy. Bom dia, como é que você tá, meu amigo? Você tá ouvindo você aqui no Paranazão, aqui em Castro. Um abraço pra minha família aí na Vila Lenz, pro Christian, pro Bernardo, meu netinho, e a minha nora, Ana Flávia. E lá em Xereder pro meu primo, Jefferson, a Gisele. E lá em Itapuá, Santa Catarina, com meu sobrinho Luiz Fernando, com a Camila e toda a família dele. Um abraço, cowboy. Tamo junto.
0: Obrigado pelo carinho. Fala comigo, que eu sou seu amigo. Bom dia pro Darcy Vargas também, que é nosso patrocinador lá do programa Hora do Cowboy na madrugada. O Darcy Vargas tá mandando um abraço aí pra Isabela de Vargas, também pro José de Paulo. É, o José Paulo de Vargas. Bom dia. Abração pra vocês aí, todo é bom, viu, gurizadinha? 984027371. Bom dia, meu povo.
1: Bom dia, cowboy. Ótimo domingo pra você, pra sua família. Manda um abraço lá pro seu Zé, pra Simone, pra todos os meus amigos e amigas. Vamos junto com você. Vale Brasil hoje. 3-2.
0: Valeu, abraço, dona Maria. Cowboy. Bom dia. A Iraci também tá na sintonia com a gente. Bom dia. Fala comigo, meu povo.
5: Ô, cowboy, bom dia. Aqui é o Rafael do bairro Baipendi. Tudo bem?
0: Bom.
5: Queria pedir uma música. Uma não, na verdade duas, né?
0: Duas.
5: A Loira do Carro Branco.
0: Ah.
5: E a segunda música é do Fundo da Grota. E oferece pra todos os ouvintes. Tô fazendo as coisas aqui, ouvindo a melhor. E não me deixa de fora, quero participar do sorteio.
0: Tá. Abraço. Bom. Abraço aí, garoto. Obrigado pela companhia, sintonizando aqui o nosso programinha, o Churrasco 99, coisa boa. Obrigado pelo carinho de vocês aí. Vamos lá, vamos, gurizadinha, vamos dali. 99,1. Olha a hora, gente, 11:32.
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0: Vamos lá, vamos acelerando, meu querido amigo Mário Júnior, trazendo informação pra você diretamente desse feirão que tá rolando aí, sensacional, né, Mário Júnior? Com você, garoto.
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0: Muito bem, vamos lá, meu povo, vamos lá, acelerando, 11:35, daqui a pouquinho o Mário volta. 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
10: O presidente da FIFA, Gianni Infantino, vai precisar pensar e rever o formato da Copa do Mundo. Com 48 seleções, ela demonstrou fragilidade. Alguns jogos muito desinteressantes na fase de 16avos, como por exemplo o jogo entre África do Sul e Canadá, um dos piores jogos de mata-mata da história da Copa do Mundo. Também tivemos alguns outros jogos um pouco desinteressantes, como Suíça e Argélia, Austrália e Egito. E outra coisa, importantíssima de se dizer sobre esse formato. Com 48 seleções, os terceiros colocados e os jogos que parecem uma certa mutreta. Por exemplo, o empate entre Áustria e Argélia em 3-3 foi muito estranho. As duas seleções se beneficiaram com esse empate e se classificaram para a próxima fase. Tanto que até no terceiro gol da Áustria, os argelinos muitos comemoraram. Gianni Infantino, presidente da FIFA, precisa decidir para a próxima Copa. 48 seleções não dá. Ou ele retorna com as 32, que é a minha preferência, ou ele terá que aumentar para 64 seleções. Só assim, as duas primeiras colocadas de cada grupo se classificam. Se o objetivo é democratizar a competição, que seja então com 64 seleções, pelo menos as duas primeiras colocadas na fase de grupos se classificam, sem dar chance a terceiros colocados, que não representam muito no futebol mundial. Mas na minha humilde opinião, 32 seleções seria o ideal, pois valorizaria as eliminatórias, que fazem parte da Copa do Mundo. A seleção precisa se destacar nas eliminatórias e aí sim se classificar para a fase final do Mundial com a reunião das melhores seleções do planeta. Enfim, a FIFA vai decidir em breve sobre isso, pois com 48 seleções não deu certo. Eu sou Regis Porta Nova e nos encontramos numa próxima.
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0: Alôs meninos, tamo de volta, gurizadinha, quero falar pra você que tá ligadinho comigo. 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
0: Vamos lá, gurizadinha, vamos dali! 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Com você, meu querido. 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Tá uma correria hoje, né, Mário?
15: Finaleira da manhã de domingão, cowboy. 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
0: Valeu, Mário. Estamos de volta. É aqui na Estúdio, a número 1 do seu rádio, por aqui o Cowboy. Bom dia, bom dia, bom dia. Fala comigo que eu sou seu amigo. Sai da mãe, então, boi velho. 99,1. Excelente manhã. Juninho do céu. O que você acha do jogo do Brasil hoje com a Noruega, hein, rapaz? O Cowboy, é o seguinte, né? O seu Zé falou: Cowboy, pelo jeito eu acredito que a Noruega hoje vai ficar aí, ó. Cowboy, 4 pro Brasil, 0 pra Noruega. Deus te ouça, viu, seu Zé? Deus te ouça, viu? Tomara, viu? Tomara. Bom dia, menino Ney. Fala comigo.
16: Bom dia, bom dia, bom dia, Cowboy.
0: E aí?
16: Salve, salve. Vamos que vamos, né?
0: Vamos lá.
16: E hoje é todo mundo na expectativa do jogo da seleção, né?
0: Então.
16: Vai dar 3-1. 3-1 pra nós.
0: Será?
16: Né? Vai dar tudo certo aí.
0: Tomara, né? Tomara, Deus.
16: Vamos acreditar, vamos confiar e vamos torcer que vai dar certo. Eu vou ganhar uns prêmios aí hoje. Pode ter certeza que eu vou ganhar o sorteio aí.
0: Olha só.
16: Valeu, aquele abraço. Tchau, obrigado.
0: Tchau, obrigado. Valeu, Ney. Bom dia. Alô, pessoal lá de Curupá, eu, seu Nelson Maia.
17: Bom dia, Souza Filho. Nelson Maia, Curupá.
0: E aí?
17: Toca bem com Chitãozinho Chororó, minha amiga. Valeu, Gri. Bom para trabalho para ti aí, bons ouvintes. Um abraço para os ouvintes da Estúdio FM. Um abraço para todos meus familiares, valeu. Um abração para ti e tamo junto. E dale, dale Brasil.
0: Dale, dale Brasil. Vamos que vamos.
17: Chitão Chororó, minha amiga.
0: Brasil. Valeu, seu Nelson, bom dia. Aô, os meninos.
3: Aô, cowboy, velho. Como é que tá, nego, velho? Tranquilo? Paz do senhor, hein?
0: Mais
3: graças chique. A Deus, que tá tudo certo. Tá eu, meu amigo, banho aqui. Carcama no peito e assando uma carninha.
0: Olha.
3: E eu quero que vocês pedem esse toque pra nós hoje aí, um Mato Grosso Matias aí, bruto, amado, ajeitado. Vale pau. Vamos aqui na guarda esperando aí. Um abraço pra todo mundo aí. Tchau, obrigado.
0: Tchau, obrigado. Tchau,
3: Dani Boy.
0: Valeu, Dani Boy.
3: E fala pra nós aí que hora que é o jogo do Brasil aí, que tô meio desatualizado.
0: Chique, vai 5 da tarde, homem. 5 da tarde o pau vai cair a folha, viu? O jacaré vai nadar de costa hoje, viu, seu Danny Boy? Alô, Tiagão Gaiteiro.
18: Fala, cowboy, cowboy, beleza? É Tiago Gaiteiro aqui, ó.
0: Oi.
18: Lá pra Domingueira do Jefinho. Vai no Rancho Bão agora, a partir das 2:30 da tarde. Tiago Gaiteiro está fazendo a festa lá. Valeu, um abraço pra vocês e um ótimo domingo aí, ó. Valeu, tamo junto. É, Estúdio FM. Valeu, um abraço e tudo de bom. Me coloca no sorteio aí, meu amigo cowboy. Valeu, um abraço, tamo junto.
0: Tamo junto, valeu, bom dia. A Karina do Rio Mole também tá na sintonia. Cowboy, 2 pro Brasil, 1 pra Noruega, viu? Vamos lá, bom dia. Último alô aqui, ó. Dale, dale Brasil, 3-1, cowboy. É o Laudelino Schmidt na sintonia do Tifa Martins. Um abraço pra vocês, obrigado pela companhia, viu? Cutuca boiadeiro, véi, com as duas e espora. Chimarrão.
19: E acompanhado com esse pipoque de gaita. Prendas bonitas. Fandango de galpão. É chiquito e bordoneio. Ai, de bom.
0: Ai, ui, ui.

0: 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Ei, Cowboys! Alô, Calguels, bom dia, bom dia. Bueno, gurizadinha, bueno, por aqui é o Cowboy, velho. Tamo junto. Alô, Nazário. Nazário falou que o parpite do jogo hoje vai ser assim, ó.
1: Fala, abençoado. Bom dia, bom dia.
0: Bom dia, abençoado.
1: Vou
0: forcar
1: no sintonizamento aí, Piazinho. Vou deixar aqui meu palpite hoje aí.
0: Hã?
1: Brasil 3-1. Beleza?
0: Olha.
1: Forte abraço, meu querido. Tamo aí. Tá uma ótima programação hoje aí. Toca pra nós aí. Xote Laranjeira. Faz tempo que não acabo ouvindo mais essa música aí.
0: Vou procurar, larga pra nós. Um abraço aí pro seu Nazário, pra dona Eliane, todo o pessoal lá ligadinho com a gente. Pessoal lá da o Nazário trabalhandinho, né? Alô, os meninos, bom dia. Fala, Fabiano do Jaraguá 99. Você tá bom, seu pilego, velho?
2: Bom dia.
0: Ué?
2: Cowboy, tudo certo?
0: Você perdeu no meio
2: aqui
0: da arte?
2: Aqui o Fabiano do Jaraguá 99. Tamo ligadinho, meio friozinho, mas tá bom.
0: É.
2: Estando a melhor, toca a música aí. Cheio pra realidade, pra nós. Aí pra legal o domingão. Valeu? Tchau, obrigado.
0: E
2: fala
0: tchau,
2: comigo, obrigado. Sou teu amigo, cowboy.
0: Fala comigo que eu sou teu amigo, bom dia. Ô, cowboy, olha como é que nós tá por aqui, ó. Fernando, né? Um bom café, com um bom sertanejo e com um bom domingo a todos aí, o nosso querido amigo Fagundes aí, ó.
3: Fala, cowboy, bom dia, bom dia. Hoje 3-0 Brasil.
0: 3-0.
3: Vamos que vamos, dale que dale, dale fervo. Fagundes, tudo bom?
0: Valeu, Fagundes. Tudo bom aí, bom dia. Ô, cowboy, você tá bom? Me coloca no sorteio aí, viu? Encomenda feita, ó. Flamenguista pediu um bolo no formato do Flamengo, né? Bom dia aí, cowboy. Silvia, lá da Barra, participando do sorteio também, bom dia. Quem mais aqui por aqui? O Gui. Alô, Gui! O Gui tá no sintonizamento também, né? Fala, cowboy, você tá bom? Bom dia lá pro Gui, pro seu Zé, pra dona Simone, pra toda a gurizadinha ligado com nós aí, né? O Zé mandou um vídeo pra nós lá, né? Olha lá, ó. Olha lá, ó. Olha lá, ó. É Brasil, é Brasil. Ei, seu Zé, bom dia, bom dia. Vamos lá então, meu povo, vamos acelerando porque estamos atrasados quase, né? Ô, potência! Olha a hora, gente, 12:01.
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0: Vamos lá dar uma passeadinha, vamos chamando ele. Ele que é o cara, né, rapaz, né? O mais bonitinho da rádio, parceiro igual Pintinho Galinheiro. Vamos trazer informação diretamente desse feirão que tá rolando aí, né? Meu querido amigo, o Pionzinho Fulheiro. O Mário Júnior, feirão de carro do Adrianinho que tá rolando aí, né? O Pionzinho, você tá bom? 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Me diga.
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3: Valeu, seu Mário Júnior. 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Olha, agora são 12:04. Já pulou o reloginho, 12:05, né? 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
1: Vamos lá, meu povo, pra você que tá ligadinho com a gente, quero falar pra você, agora são 12:10, olha, no almoço do dia a dia, né? 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Tamo de volta, meu povo! Por aqui na estúdio, a número 1 do seu rádio, por aqui é o Cowboy. Ô, potência! Fala comigo, fala comigo! Segura, pião! É nóis, guxada! Falou que lá, um abraço pros gaúchos e gaúchas da região, de todas as querências. O Emerson tá na sintonia, o Cowboy, manda alô pra nós aqui pro Gerardo. Tamo aqui, viu? E Lori também, viu? Surrolamento aí, Cowboy, manda um abraço aí, tamo ligado aqui na rádio, manda um abraço aí, viu? Manda um abraço pra quem? Pro Bambu de Guaramirim. Alô, os meninos! Olha, olha, né? Vida boa, chama na capa, né? Bom dia, bom dia. Show, Cowboy, bom dia. Vamos que vamos, né? O Vilmar tá na sintonia, falou, te achei, bruxo. Bom dia, seu pelego, velho. O senhor tá bom? Fala comigo, me conta. Bora, Cowboy, comer uma... Olha a carne, rapaz, comer uma carne, meu Deus do céu, hein? Olha lá, cara, as ideias do Dico Massi, né? Xiii! Jesus amado, hein? Tem vida mais barata, mas não presta, Cowboy. Dá uma olhadinha. A Maria também tá na sintonia.
3: Bom dia, cowboy aí do Ribeirão Cavalo. Ah. Bota nesse sorteio aí.
1: Maria Ilze, bom dia, bom dia. Quem mais tá por cá no sintonizamento? Raquel também tá na sintonia com a gente. Pessoal que tá mandando mensagem pra nós aí, viu? Vamos que vamos. Seu Emerson falou, vamos tomar uma, viu? Abraço, meu povo, obrigado pelo carinho, obrigado pela sua audiência, daquele modelo, daquele modelito, quem não tem as manhas, não entra não sem a instrução de um profissional. Ei, mundão, velho, sem porteira, pois a véia cebira vai rasgando que não vai costurando. Aumenta o volume se tem coragem de cumaço, ó, Grupo Sapuca aí, Choro do Machão, ahuhui, 12:00.
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1: Um fim de semana com vocês, então vamos ouvir? Fim de semana e cantar!

0: pega control.
1: Tá louco,
2: tá louco, tchê. Tá louco, né? Tá louco, tchê.
0: E se tu acha que é pouco,
2: pega e fica com o troco, tchê.
3: Troco?
2: Desse jeito vamos ter que abrir uma só de raiva por cá, né, cara? Tá louco, né, bicho? Que situação essa, né? Em clima do jogo do Brasil, nós não podemos tomar uma aqui, mas que barbaridade, né, tia? Eu e o meu cavalo Zunido vamos tomar uma aqui daqui a pouco, a gente volta, viu? Abre uma aí pra vocês, Zunido. miserável. Olha a hora pra ser meio-dia e 28 no Churrasco 99 na estúdio. Quem tá louco também por cá aí, ó, abriu uma também lá, foi o nosso querido amigo aqui, o Vilmar, né, lá, ó. Tá louco, né, cara? Aí, ó.
1: Só de raiva eu vou abrir uma.
2: Ó, escute, né? Só de raiva tem que estralar uma aí, né? Quem tá com raiva também é o nosso querido amigo Nazário, né? Falou assim, só de bravo, né? Sabe aquelas garrafinhas miudinhas? Nem que eu me veneno, né? Nem que me acaba hoje, viu? Cuidado que a dona Eliane te dá uns tapas aí, cara, né? Você sabe que amanhã você tem que trabalhar, viu? Bom dia, bom dia. 984027371. 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Meu Deus do céu, viu? Ô, potência! Olha a hora, meu povo! Meio-dia 29.
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2: Aham, vamos lá, né? Vamos dar uma passeadinha. 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Fala comigo, Mário Júnior, me conta aí, o seu atentado. Finaleira por cá hoje, né, Mário Júnior? 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É você mesmo, seu peãozinho.
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2: Valeu, Mário. Já você volta, né, aqui pra fazer o programa, né, seu tentado. Valeu, grande Mário Júnior, na número 1 do seu rádio. Vamos lá, meu povo, vamos que vamos, agora são 12:33. Olha, ainda tá perdendo tempo aí, né? 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
2: Olha a hora, meu povo, na estúdio. 12:35. Ahui! Olha, você que tá ligadinho com a gente na estrada, você que tá acompanhando aí, né? Fazendo aquele churrasco, tal coisa, parou aí pra fazer um churrasco, né? Coisa boa. Então tá bom. Bom churrasco pra você aí, caminhoneiro também que tá fazendo aquela carne, né? Vamos falar de coisa boa então, gente. Você que tá aí ligadinho com a gente também, né? 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Aô, os meninos! Tchau, obrigado!
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2: Vamos lá, gente, 12:38. Olha, domingão é aquele dia de churrasco, né? 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Vamos demais da conta, gurizadinha. Tamo de volta com muita música na reta final do programa, né, Zunido? Vamos que vamos, né? E o Brasil, como é que tá o seu palpite hoje aí, hein? Bora lá no somzão do estúdio. Potência. Fala comigo que eu sou seu amigo. Como dizia o nosso querido amigo saudoso Toninho Bardina, me gabe, me quero bem, não me custa nada. Que Deus o tenha, nosso querido saudoso Toninho Bardina, o grande Serjão, né? Me propostei. Cuidado pra não perder o verdureixo, o amareleixo. Vamos lá, gurizadinha. Manda um abraço aqui pra gurizadinha. Daqui a pouquinho tem resultado no final do programa aí do sorteio, né? Ó, quem tá na sintonia com a gente no nosso WhatsApp 984027371. Karina do Rio Mole tá na sintonia já, ligadinho com nós aí. Um abraço. Quem mais aqui? O seu Zé tá lá fazendo a carne, né? Dona Iraci também, bom dia. O Leomar, fala comigo, seu atentado, me conte.
10: Ô, cowboy, tô me almoçando, acho que vai sobrar uns pedaços de carne de aparecer aí, valeu. Acho que vem chuva.
2: Será que vai chover, cara? Abraço aí pra vocês, obrigado pela companhia. Alô, Ivonete, bom dia.
11: Bom dia, cowboy, a Ivonete de São Luís, um ótimo domingo a todos, me bota no sorteio.
2: Tchau, obrigado. Quem mais tá na sintonia com nós aqui no sintonizamento? Que coisa bruta, né? Vamos lá, deixa eu ouvir mais mensagem por cá. O Cezinha tá lá, mostrou a foto aqui do painelzão do carro aí, ó. Chama na bota, cowboy. Vamos que vamos, hein? Fala comigo, que eu não sou teu inimigo. Bom dia. Apesar que tem uns inimigos por aí também, né, o Cezinha, né? Vamos que vamos, né? Tem quem gosta, tem quem não gosta, mas tem que me aturar, né? Meu chapéu. Ai, ai, ai, vamos dale. Os nativos, galera do boteco.
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13: Brasil.

0: estúdio, são meio-dia 56. Bom dia pra você que tá ligadinho com a gente, pra você que não almoçou, pra você que almoçou, boa tarde.
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0: Coisa bruta, meu povo. E assim a gente chega na reta final do programa, né? Pelego velho. Vamos lá? Vamos, dale! Acabou, né? Acabou. Amanhã eu tô de volta, se Deus quiser, tomara que ele queira. A partir das 4 horas da manhã, nós temos encontro marcado com a Hora do Cowboy, viu? Quero convidar você pra ouvir a gente amanhã, viu? Amanhã, segundona. E vamos torcer pro Brasil aí, né, gurizadinha? Vamos que vamos. É? Obrigado pela sua audiência. Vamos lá pro sorteio. Mário Júnior tá chegando por aqui pra deixar rolar. É, pra deixar rolar aí o programinha mais fácil do Brasil. Quem se deu bem com o nosso combo aqui foi quem mesmo, o Pelego Velho? Foi o Jairton, né? O Jairton. Final do telefone dele é 1652. Aê, seu Pelego Velho! Levou o combo de hoje, né, cara? Tá levando aqui, olha só, tanto de presente que esse caboclo tá levando, hein, cara? Tá levando uma caipirinha, mais uma sobremesa de Nutella, mais um óleo pra trocar aí a moto, né? Trocar de óleo na moto, mais uma pizza dog, banoffee, meio chapéu, hein? Gente, um abraço pra vocês, obrigado pelo carinho. A saideira do programa hoje é os Monarca. Não encosta em barriguinha, não encosta. Um abraço pra vocês, fica na companhia do Mário Júnior aí, viu? Amanhã a gente se fala às 4 da manhã com a Hora do Cowboy. Tchau, meu povo! Até amanhã.

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2: Saudações futebolísticas e o Irã dando trabalho até na Copa do Mundo. A FIFA, entidade máxima do futebol mundial, e o seu presidente Gianni Infantino estão enfrentando um processo judicial bilionário nos Estados Unidos pela eliminação do Irã na Copa do Mundo. Latvola Kaveh Afrasiabi, um cidadão irano-americano, registrou uma ação no Tribunal Federal de Boston em nome de 91 milhões de iranianos, alegando discriminação flagrante por parte da FIFA. Segundo o jornal britânico The Independent, o valor da ação é de 850 milhões de euros, cerca de 5 bilhões de reais. A principal motivação da ação seria a anulação do gol de Khalilzadeh nos acréscimos da partida contra o Egito, que poderia ter garantido a vitória e a classificação do Irã para a segunda fase do Mundial. O gol foi invalidado após intervenção do VAR, que apontou o impedimento do jogador iraniano. Aliás, o VAR é outro assunto que deveremos comentar nos próximos dias aqui no Boletim da Copa. Mas voltando ao assunto, segundo o cidadão, no processo, a decisão teria causado danos emocionais significativos aos cidadãos iranianos, devido à discriminação contra a seleção. Mas aí vem a revelação. Kaveh, de 68 anos, é um ex-professor da Universidade de Harvard e ex-conselheiro da equipe de negociação nuclear do Irã durante o governo Barack Obama. A ação também acusa a FIFA de não garantir condições de igualdade na preparação do Irã para a Copa do Mundo devido às restrições impostas ao país, que precisou mudar de local dos treinamentos para o México e a posição de ter que entrar e deixar os Estados Unidos no mesmo dia das partidas. O futebol movendo paixões e bilhões. Eu sou Regis Portanova e a gente

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10: Olha só, não paramos depois dele, o Cowboy Souza Filho, tô por aqui. Mário Júnior com você, pra você, com o nosso Deixa Rolar Estúdio. Hoje vou com você até as 4 horas da tarde, hein? Tivemos já pela manhã, com os flashes da Unifatal e o Feirão de Carros, e agora eu toco até as 4, Barco.

0: estúdio, a número um do seu rádio, é o Deixa Rolar Estúdio FM, que só tá começando nessa primeira sequência de hoje. Uma ótima tarde pra você, tá se ligando? 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

estúdio, a número 1 do seu rádio, ao som de Raça Negra e Xande Aviões, dono do seu beijo. 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
11: E nesse clima,
12: Brasil!
11: Hoje às 5 horas da tarde tem Brasil e Noruega, estaremos torcendo pelo nosso Brasilzão, tomara que dê tudo certo, né? Que passamos para as quartas de finais. Eita, Copa do Mundo! Jorge Matheus, canta pra gente!

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0: estúdio, a número 1 do seu rádio, o pessoal que tá participando, interagindo conosco aqui. Manda um abraço pra galera do Tio Lírio. Alô, rapaziadinha, alô, pessoal do Tio Lírio, galera do Tio Lírio e Nereu Ramos, curtindo a programação. Abraço, meu querido Chilipinha aí, alô, Chilipá, abraço pra você, meu querido, tudo de bom. Sempre aqui na sintonia da estúdio. Gente, tá rolando o feirão de carros modelo, tá? Até às 7 horas da noite. Tá lá, ó, Adrininho, toda a equipe, no antigo portal do Jaraguá do Sul. São mais de 500 opções.
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0: antes do feirão de carros modelo, deixa eu lembrar pra vocês que vai ter um telão, tá? Pra quem quiser lá, tem food truck, tem área kids, vai ter telão pra assistir o jogo do Brasil. É, a turminha tá por lá.
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8: 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Boa noite pra você.
9: Fervendo na audiência, né, Mário?
8: Certeza, audiência lá em cima bombando aqui nos seus domingão, hein? Domingo à tarde, deixa rolar Estúdio.

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0: E aí, tá de bobeira? Tá tranquilo? Tá curtindo o nosso domingo à tarde? Vou com você até as 4 horas da tarde. É o nosso Deixa Rolar da Estúdio em clima de Copa do Mundo.
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1: Sabe quando a gente termina um relacionamento e sente um alívio? Já passei por isso.

0: estúdio, a número 1 do seu rádio, menos é mais, tarde demais. Não é tarde demais, não. Você tá aqui ouvindo a programação. Só estamos no início da tarde de domingão, se preparando pro grande jogo do Brasil.
1: Na estúdio, 2h34.
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0: É o Banana Lama, viu? É, começa nesta quinta-feira o Super Banana Lama 2026 e a Estúdio FM vai estar presente nesse grande evento. Maravilha, hein? Que coisa boa. Vamos, vou trazer agora o som do Eduardo Costa, Me Apaixonei.

0: Atitude, ó, número 1 do seu rádio. Manda aqui um super abraço pra galera lá de Corupá que mandaram abraço aqui. Estão esperando a Estúdio FM chegar por lá. Quinta-feira estaremos lá. É, eu vou estar tocando também na sexta e o sábado lá, viu? Nos shows, nas aberturas dos shows. Mário Júnior vai estar presente nesse super evento do Banana Lama 2026.
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seu rádio. Vou tomar uma aguinha, tá? Aguinha rapidinha e eu volto já trazendo muito mais pra você. 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
5: 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Bora que tem mais meia hora de música. Tem Marília Mendonça chegando por aqui.

Jó, número 1 do seu rádio. Manda aqui um abraço pro Guiro Cazubo, que o Guiro Cazubo agora é o titular das tardes da estúdio de segunda a sexta, tá aqui no Rádio Blog, no Paredão Estúdio FM. Bem-vindo ao Guiro Cazubo agora, titular da programação nas tardes da estúdio.

0: rádio, a número 1 do seu rádio, Renato Viana, açúcar, pra adoçar aqui o seu domingão.
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0: Oh! Bom demais, hein? A minha última sequência de meia hora desta tarde do nosso Deixa Rolar Estúdio FM.

0: Daqui a pouco tem Guido Cazubo, né?
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0: E aí, deixou ela?
1: Estúdio, a número 1 do seu rádio. Quem já passou aqui pela janela foi Guido Cazubo. Já vai estar se preparando para daqui a pouco comandar o rádio blog. E nesse clima,
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0: na Estúdio 3:46.
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2: Às vezes no começo de um relacionamento a gente tenta impressionar aquela pessoa que a gente tá afim, aquela pessoa amada. E a gente acaba inventando umas mentirinhas, contando vantagem. Mas o importante é que quando um sentimento desse tipo aflora, tem que durar pra vida toda. Até o fim.

0: Rádio, a número 1 do seu rádio, Thiaguinho, pensamentos intrusivos. Vou deixando meu grande abraço e eu volto amanhã a partir do meio-dia em mais uma edição do nosso Hashtag Estúdio. Até lá, tchau turma, fui, bom domingão, bom jogo e torcida pelo Brasilzão.
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9: Opa, tudo bem? Boa tarde, bom domingão pra você. Identificando ZYD741, Estúdio FM 99.1 MHz, Jaraguá do Sul, Santa Catarina. Aê, rapaziada, tamo junto, deixa rolar, continua por aqui.
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9: Aê, bom domingão pra você, 5 de julho 2026, é dia de seleção brasileira.
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9: Daqui a pouquinho que a gente vai amassar a Noruega. Muito obrigado pela sintonia onde você estiver, nosso deixa rolar, blocos de meia hora, com muito som no seu domingão. Dale, a gente começa com Ana Castela.
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número 1 do seu rádio, é o nosso Deixa Rolar, no seu domingão, onde você estiver, salve, salve, obrigado pela sintonia, um ótimo final de semana, tamo junto por aqui, daqui a pouco tem muito mais som aqui nos 99.1, não sai daí.

0: na Estúdio 431.
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17: Opa, estamos de volta por aqui na programação da Estúdio, nos 99.1 para todo o norte de Santa Catarina. Deixa rolar, continua. Mais meia hora para você. Sobe o som.

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Atitude FM, a número 1 do seu rádio, Atitude 67, a cerveja de garrafa. Agora é hora de destampar aquela, né? Na verdade, é pro pessoal que já tá aqui no aquecimento há muito tempo antes, né? Bora pro intervalo, já tem mais.

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0: Amplitude FM, a número 1 do seu rádio. Aproveita nossas redes sociais, estão bombando com um monte de conteúdo lá no @EstúdioFM, tem bastidores aqui da minha estreia no Rádio Blog essa semana. Sim, agora oficialmente, todas as tardes no Rádio Blog da Estúdio FM. Aí, galera que fez um vídeo dos bastidores esse dia, como é que foi? Eu bem parceiro, feliz da vida. Ó, tem promoção, né? Tem, por exemplo, no nosso YouTube, tem as edições do Estúdio Atualidades para você assistir as edições anteriores, ou pode acompanhar ao vivo também todos os dias, né? A partir das 7h15 da manhã lá no youtube.com/EstúdioFM99.1. A número 1 nas redes sociais, sempre com você. Segue lá.
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estúdio, a número 1 do seu rádio, o nosso Deixa Rolar no seu domingão. Uma pausa rápida, daqui a pouco tem mais meia hora. Sim, prometo voltar com muito mais pedrada no seu rádio, não sai daí.

0: na Estúdio 535.
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13: Buenas, moçada, de volta por aqui. Nosso Deixa Rolar segue abrindo mais meia hora. Tem Bruno e Marrone com Henrique e Diego. Eu esqueci você. Aumenta o som, cola da estúdio. Você tá na dona do primeiro lugar.

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Alma com Bruno Marrone, hoje às 10. Fechando mais uma hora de som aqui no nosso Deixa Rolar. Depois do intervalo a gente continua, claro, não sai daí.

0: futebol. A Croácia reclama do árbitro de vídeo em dois lances decisivos no segundo tempo. Aos 19 minutos, o árbitro norueguês assinalou pênalti para Portugal num agarrão na área. Depois, quando os croatas marcaram nos minutos finais, a tecnologia da bola indicou que Metanovic desviou de cabeça com um leve toque de cabelo, praticamente, que configurou impedimento de Pazalić na jogada. Modric disse: "As decisões da arbitragem nos prejudicaram. Se tivesse acontecido ao contrário, eles estariam na mesma situação. O pênalti é um lance em que os dois estão se agarrando. Existem muitas jogadas assim. Também não está claro que Metanovic tenha tocado na bola com o cabelo no gol anulado", disse Modric na zona mista. "O VAR não foi criado para isso, mas para corrigir erros claros. Essa é a principal frase e mais importante. O VAR veio para decidir lances claros. Na dúvida, na interpretação, o VAR não pode interferir. A decisão maior é do juiz em campo. O VAR veio como uma ditadura futebolística, pois eles não admitem errar, mesmo estando na dúvida. Para eles do VAR, a decisão é imperiosa. E aqui fica a minha crítica. O VAR veio para ajudar em lances claros, mas está deixando o futebol cada vez mais sem graça." Eu sou Regis Portanova e nos encontramos uma próxima.
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6: Boa noite, essa é a sua ZYD 741, 99.1 MHz, Estúdio FM, Jaraguá do Sul, Santa e Belíssima Catarina. É noite de domingão, 5 de julho de 2026. Na comunicação tem Azubo, eu mesmo. Vamos juntos, até às 8.

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Estúdio FM, a número 1 do seu rádio. É o nosso Deixa Rolar. No seu domingão, onde você estiver, salve, salve. Obrigado pela sintonia. Um ótimo final de semana. Tamo junto por aqui. Daqui a pouco tem muito mais som aqui nos 99.1. Não sai daí.

0: 6h36 na estúdio.
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0: E aí, tamo de volta, melhor programação do rádio, descascando muito sucesso pra você entrar no clima e ter um comecinho de semana bem melhor. E claro que ao som da Estúdio FM, tudo fica mais tranquilo, fica maravilhoso.

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0: Estúdio número 1 do seu rádio, Suzana Andrade comanda Donas da Casa. 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

0: Estúdio FM, a número 1 do seu rádio, Cristiano Araújo, Cê Que Sabe, fechando mais uma sequência. Eu volto já, depois do intervalo, não sai daí. 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
4: Muito boa noite, senhoras e senhores. 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

0: Band FM, a número 1 do seu rádio. Aproveita, nossas redes sociais estão bombando com um monte de conteúdo lá no arroba Estúdio FM. Tem bastidores aqui da minha estreia no Rádio Blog essa semana. Sim, agora oficialmente, todas as tardes no Rádio Blog da Estúdio FM. Aí, galera que fez um vídeo dos bastidores esse dia, como é que foi? Eu bem parceiro, feliz da vida. Ó, tem promoção, né? Tem, por exemplo, no nosso YouTube, tem as edições do Estúdio Atualidades para você assistir as edições anteriores, ou pode acompanhar ao vivo também todos os dias, né? 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A número 1 nas redes sociais, sempre com você. Segue lá.
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0: estúdio, a número 1 do seu rádio, o nosso Deixa Rolar no seu domingão. Uma pausa rápida, daqui a pouco tem mais meia hora. Sim, prometo voltar com muito mais pedrada no seu rádio, não sai daí. Na estúdio 7:34.
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2: Saudações futebolísticas. O Barcelona não quer que Rafinha volte a jogar pela seleção brasileira nesta Copa do Mundo, segundo o jornal espanhol AS. O clube espanhol teria exigido que Rafinha não atue mais no Mundial. O atacante se recupera de uma lesão na parte posterior da coxa direita. O jogador, porém, segue empenhado em voltar aos gramados durante a Copa. Na última semana, ele fez trabalho físico em campo. Rafinha, de fato, não deve estar à disposição do técnico Ancelotti. Disse o Barcelona, as lesões têm prejudicado a regularidade de Rafinha nesta temporada. Já é a quinta lesão que ele sofre, a grande maioria na mesma região do corpo, incluindo distensões, problemas e desconforto muscular na coxa direita. Disse um trecho do jornal AS, em que o Barcelona pede para que Rafinha não atue mais na Copa do Mundo. O clube investe caro, por isso quer preservar os seus atletas. Eu sou Regis Portanova e a gente se encontra numa próxima.
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15: Sim, estamos de volta. Tô aqui para trazer minha sequência saideira. Daqui a pouco tem Regis Porta Nova com você no comando da nave no Domingão da Estúdio FM. Abrindo esse bloco de meia hora tem Diego e Victor Hugo, Tubarões.

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0: Estúdio a número 1 do seu rádio, Marcos e Belucci, os corações não são iguais. Não são. Que nem o meu do Regis. O meu coração é peludinho. O do Regis é empedradinho. Tá chegando aí o Reginho pra comandar a nave até a meia-noite aqui no estúdio. Valeu, Regis, bom trabalho pra você. Tô indo nessa. Amanhã tô de volta às 2. Valeu, gente.
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10: Ó o jeitão, ó. Olha o jeitão do menino, vai! Alô, Porta Nova!
11: Oi!
10: Você tá de brincadeira, né?
11: Viu?
10: Presta atenção no serviço!
11: Tá bom, ZYD 741, 99,1 MHz, o seu rádio, Regis Porta Nova, no comando da nave! Yeah!
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10: Uma ótima noite pra você, ouvinte ligado na Estúdio FM!
13: Boa noite!
10: Boa noite, hoje é dia do Porta Nova. Parabéns, Porta Nova, 50 anos de vida, que beleza, hein? 50 anos são bodas de sangue, vivi com a inconstância e o prazer. Perdoa a todos, não peço desculpas, foi isso que eu quis viver. Acolho o futuro de braços abertos, citando o poeta, eu fiz o que pude. Aos 50 anos, insisto na juventude. É, cinquentão do... Cinquentou, Porta Nova. Agora, daqui pra frente, só pra trás. Muito bem, eu vou chegando aqui neste dia 5 de julho, trazendo pra você mais uma edição do nosso Deixa Rolar, pra gente curtir muita música até a meia-noite. Então aumenta o som no estúdio.
14: 1, 2, 3, 4.

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0: Beleza, beleza, maravilha. Já estamos de volta, tudo bem por aí? Curtindo o domingão, final de dia aí. Dia domingão, dia da família, dos amigos. Pra gente curtir muita música aqui no estúdio, Henrique e Juliano. 5 de julho, bora!
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0: Estúdio FM, número 1 do seu rádio. 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Vamos de música? Aumenta o som.
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0: Amplitude FM número 1 do seu rádio, menos é mais. Natan, pela última vez. É isso aí, muita música pra gente curtir o nosso domingão numa boa, dia 5 de julho, nível do Porta Nova. É, 55, cinquentão tá no ar. Olha o break, a gente volta já.
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0: Sim, já estamos de volta aqui na estúdio.
9: É um pássaro, é um pássaro, é um avião, não, não. É a Mulher Maravilha ou é o Super-Homem? Não, é o Regis Porta Nova comandando.
0: É isso aí.